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Que ele também nos está Bulimundo, para marcar o ver se está longe também. Claro que nos está Bulimundo. É já próximo dia 11, que cá o ver está Bulimundo, que é antes de Espanha. E nós olhamos futebol, tudo coisa é possível. Mas não está para pequena mais tarde. Meu nome é Mareus Mero. Nos está ali na 90.3 FM, na WRU.org, espalhar para o mundo inteiro. Nosso programa de sempre, que é ver na Afrobeat. Nos está espalhar para o mundo inteiro, quem esquece, onde que você está? Na qualquer parte de que nós quatro cantos do mundo. Nos está ligado de trincado na raiz de 4:30 da tarde dos Estados Unidos. Na qualquer parte do mundo que você está, se é tarde, se é pela manhã ou se é noite. Mas sintoniza com nós. Porque está perdido, não tem cheiro de papi, não tem cheiro de toca. Por isso, nesse momento, eu estou bem Bulimundo, Zé Canha Renalda, com o Bulimundo. Antes de que ela ia subir, era Dona Bel, que nos música de sempre, desde o princípio de 1992. E também eu ouvi também Dona Bel, que ele quer. Eu estou falando claro que é música de, Boa Vista, que tem nome, eu esqueci, que era na costa de África. Claro, é que ela também está falando claro de nosso Cabo Verdeano, que não fica geograficamente na costa de África, perto do Senegal com Guiné. Meu nome é Mário Smero, que eu esqueci, eu posso chamar ali no estúdio, número 401-792-9030. Então, acompanhando na Facebook page, na que ver na Afrobeat na Facebook. Check Amadeus Smero na Facebook, Amadeus Smero. Então, eu posso check Amadeus Smero na Instagram, Amadeus Smero 88. Acompanhando tudo, se tem música para mandar a família, se quer um pedido ou de dica. Também, que eu esqueci. O Podibá online na WRIU.org. Ou então, vou chamar no link no estúdio que é 401-792-9030. Então, não se conhece, quem esquece? Sete o Cabo Verde, nosso nacional, time nacional. Que é nosso Blue Shark, se me está falando em inglês, Tubarões Azul. Se espalhar no mundo inteiro, no momento se treina Portugal, se joga contra Sérvia. Amanhã, na Portugal, jogo treino, depois também jogo ali nos Estados Unidos, que na Connecticut contra Bermuda. Portanto, nós que está tudo preocupado com hoje a seleção, é para apoiar desde ali, para dar um mural que eles entram naquele palco grande frente à Espanha, se nunca ganha, para nunca perde, pelo menos um empate. Muito sabe. Isso é França, é aquele potencial do mundo no futebol, por isso é difícil. Mas é que é impossível. 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

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O que vem na Forbit 4 e meia de tarde. 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

Tony Fica. Falou, obrigado. Obrigado pelo estudo que eu estou ouvindo. Gosto de ligar. Obrigado pelo estudo que estou ouvindo desde 1992. Quase 34 anos. Por isso, muito obrigado. Não toma música. Quem esquece nos números é 401-792-9030. 401-792-9030. 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

Now it's time for Nelson Freitas. Aquela coisa nova também, 2026, by Cau Verde. Escrever Cau Verde, C-A-U, Cacabo Verde. Cau Verde, antes eu subi para Calema. Chuvas de amor. Linda, que vê na Fobit na 90.3 FM. Na WRU.org.

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Nesse momento, sobre Isidora Ribeiro, é para sempre, que ele também é novo de selo, que sai há pouco tempo, que sim, tenho certeza, por exemplo, se eu começo que sai, nesse momento, no top of nosso criola de Brockton, Lee na 90.3 FM, que vê na Afrobeat, T4 Meditado, como Deus Mero.

Yep, that's Tubarão Azul, que ele é brand new. Neina, Nelza Pina, Jennifer, Edwino, Ferroite, Mark Delman. Brand new. No Capori, cansa, toca Tubarão Azul, é pra toca. Toque Mundial Caba, suporta nós rapazes. O Steve Foto está no rabo do avião, riba da Taboa. Que eu esqueço, mas Tubarão Azul está julga amanhã com Sérvia. Nunca tenho certeza. Se está certeza na televisão ou não, é 13h30 hora dos Estados Unidos. Mas também está jogando ali nos Estados Unidos contra a Bermuda. Na Canera, que é listo perto. Nós está tudo preocupado com a suporta. Nós começa a suporta. E a 10 Canera, que tem um monte de discurso antes de fazer. Nós jovem online, para morrer um monte de informação aqui em Capô de Danhos ali na rádio. Tubarão Azul, que ele é Neina. Nelson Pina, Diana Faz Solidade, Duino, Ferro Gaita e Marco Delman. Brand new. Fica ali sim, que ele é 90.3 FM. Quem vê na Afrobeat, como é o cimento, 4h30 de tarde. Já são 3h30 de tarde. Não tem mais uma hora de bairro. Fica conosco. Que ali é melhor de Cabo Verde, em Esporiobi. Espalhar para o mundo inteiro, 10.992.

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Então está lá naquele trabalho mais complicado, esse trabalho de carregar peças pisado, de lavar peças na olhe, que esse trabalho que ninguém sabe, trabalho coitado. 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

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Ele quer ver na Afrobeat, gosta. Sabe, antiga, 4 horas da tarde, 13h47 ali, na costa oeste dos Estados Unidos. Eu esqueci, mas nosso tubarão azul está ali, está jogando na Connecticut contra a Bermuda. Sim, você está buscando alguma excursão para os baiquinhos que eu para lá, é que é longe, Connecticut, na, é East, afora, Connecticut, é que é longe. Mas também é que eu esqueci, mas está jogando amanhã, com a Sérvia, tudo jogo de treino, está prepara para enfrentar Espanha no primeiro jogo de Copa. 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Ele quer ver na Afrobeat, gosta. Sabe, antiga, 4 horas da tarde, 13h47 ali, na costa oeste dos Estados Unidos. Eu esqueci, mas nosso tubarão azul está ali, está jogando na Connecticut contra a Bermuda. Sim, você está buscando alguma excursão para os baiquinhos que eu para lá, é que é longe, Connecticut, na, é East, afora, Connecticut, é que é longe. Mas também é que eu esqueci, mas está jogando amanhã, com a Sérvia, tudo jogo de treino, está prepara para enfrentar Espanha no primeiro jogo de Copa do Mundo. Fica conosco, a minha Maria Osmer, conhece 4 horas e meia de tarde.

7 Lee, na costa oeste dos Estados Unidos. Não esqueça mais nossos tubarões azuis. Está ali, está jogando na Connecticut contra a Bermuda. Sim, você está buscando alguma excursão para os bikes, que eu queria para lá, é que é longe, Connecticut. Na, é, East, half hour, Connecticut. É que é longe. Mas também é que eu esqueci de jogar amanhã, com Sérvia. Tudo jogo de treino, está prepara para enfrentar a Espanha no primeiro jogo de Copa do Mundo. Fica com nós, a minha Maria Osmer, conhece 4 horas e meia de tarde. Que eu esqueci uma outra semana, se Deus quiser, está ali na mesma hora, no mesmo lugar. Se Deus jura, com diferentes tópicos. Casme, fica ali sim, que ele é 90.3 FM, é que vem na Afrobeat, na WRU.org, espalhado para o mundo inteiro.

Franca Folha Ferro Gaita, Mora Pássaro. Tá quase, tá chegando a fim de nosso programa de hoje, 16 minutos depois de 4 horas. Mas quem os vai num carro pra morrer, eu sei, Mariposa, que ele também tá reggae show com DJ Baby Matt e DJ Assassin. Que ela tá sendo top rank radio. DJ till 7 p.m. Reggae, till 7 p.m. So stay right here because we come to the end, but we got a few more minutes to play some music. 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Hey, even, you know, so many things that didn't happen for a long time. 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That's funny. Depois de 10 anos, 12 anos, PICV ia ganhar eleição. Cabo Verde na Copa do Mundo. Nossa equipa de mulheres na CAN. Olha que sabura na Cabo Verde. Fica com nós. Que ele quer ver na Afrobeat. 16 minutos depois de 4 horas. Não tem mais 14 minutos. Cusê Creobi. Deixa eu saber. Se não, que não esqueça quando eu volto a próxima semana, no mesmo hora, no mesmo lugar. Dia 6, o próximo sábado, se Deus quiser.

Time for Zook, gosto sobre Kassav. Quando nós assistimos Vinny Paul. Ha, that's my French. I think I can speak a little bit. But I gotta practice first, excuse me. Ha. Anda pra pratica, outro semana, anda bem pra trás, anda pra pinguim, eu sou francês. Naqueles barilhos, lá de São Jorge dos Órgãos, go. Fica ali, tudo brincadeira.

Agora seguimos. Yes, seguindo na Instagram, Amadeus Mero 88. Seguindo na Facebook, Amadeus Mero. E na X, Amadeus Mero also. Não esqueça também de seguir, que ver na Afrobeat page na Facebook. Patrão Beto Dias, agora seguindo, está chegando fim de show. Tá deixando só com música, agora só que nós tá, nós hora acaba mais 4 minutos. Por isso, muito obrigado por estar comigo. É um prazer de estar com vocês. Quem esquece, uma outra semana, se Deus quiser, é a mesma hora. É 2 horas para 4 e meia de tarde. O que ver na Afrobeat outra vez. Quem os fica, quem os vai no Calpa More. Próximo programa que está bem depois de nós é Top Rank Radio. DJ Baby Matt and DJ Assassins gonna be com nós. De 7 horas de noite com reggae, best reggae. Por isso, a minha Maria Osmero, quem eu esqueci, mas outra semana de volta. Então, até lá. Nos fica com saúde. Que não dá contra a próxima semana. Tenho tudo. Então, hoje, companheiro na rádio outra vez. 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